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E aí, pessoal, bem-vindos de volta a mais uma edição do Controversy Radio Show. Eu sou o Alok e vou trazer para vocês 60 minutos cheios do melhor da música eletrônica. Vamos começar com três das nossas favoritas do momento. 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

Metro Músicas que acabaram de tocar já estão disponíveis mundialmente pela Controversia Records. Agora é hora de dar uma viagem pro Back to the Future. Temos dois hinos clássicos da Dance Music e mais duas músicas novinhas pra vocês. Bora nessa!

Aqui é o Alok no Controversia Radio Show e agora a gente vai dar a volta Around the World. Vou estar no mix pelos próximos 30 minutos com alguns dos nossos artistas favoritos, além de mais algumas joias do mundo da controvérsia. E não esquece, você pode conferir todos os meus próximos shows em alokmusic.com/tour.

0: E mais um episódio do Controversia Radio Show chegando ao fim. Espero que vocês tenham curtido estar no mix comigo nesses últimos 30 minutos e, se puderem, espero por vocês de novo na próxima semana para mais uma hora do melhor da Dance Music. Um enorme obrigado a todo mundo que sintonizou. Voltamos em apenas alguns dias, mas até lá, se cuidem e a gente se vê muito em breve.
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0: Meia-noite 10.
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0: 6:35.
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0: 1:23.
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0: 1:52.
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0: 2h20.
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0: 2:51.
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0: 1313.
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0: 我。3:38.
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0: 4 e 8.
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1: A projeção do fenômeno climático El Niño, com intensidade acima da média, pode resultar em impactos significativos para a sociedade em diferentes frentes. Na produção agrícola, este alerta também tem validade, conforme destacam especialistas. Com o clima sofrendo impactos e tendo mudanças de comportamento, a produção pode ser danificada diretamente ou os próprios entornos com abalos de estruturas, como são os casos das rodovias para o escoamento, por exemplo. O agrometeorologista Gilberto Cunha aponta o que se pode esperar do El Niño. Gilberto integra a equipe da Empresa Brasileira de Pesquisa Agropecuária Embrapa Trigo em Passo Fundo, no Rio Grande do Sul.
2: Os principais centros mundiais que lidam com previsões do fenômeno El Niño, oscilação do sul, e a partir dele elaboram previsões climáticas, apontam a sinalização de que a partir da primavera e até mesmo o próximo começo de verão, a intensidade desse evento pode ser uma das mais fortes desde que se começou efetivamente a monitorar, a acompanhar, a que se tem informações mais concretas do fenômeno El Niño a partir do final dos anos de 1950. Então, sim, há projeção de que podemos ter um evento de intensidade moderada, forte ou até mesmo muito forte.
1: Renato Gomides, gerente executivo da CropLife Brasil, associação civil sem fins lucrativos, que representa empresas especializadas em pesquisa e desenvolvimento de soluções para a produção agrícola sustentável, destaca a função que a tecnologia pode ter neste contexto.
3: É exatamente nesse cenário que a tecnologia agrícola se torna decisiva para a resiliência da produção. O produtor brasileiro conta hoje com soluções desenvolvidas especificamente para o nosso clima tropical, como, por exemplo, sistemas de plantio direto, rotação de culturas que protegem a saúde do solo, bioinsumos que favorecem as plantas e reduzem seu ponto de congelamento, e cultivares de ciclo mais curto, adaptadas para lidar com geadas e com a umidade que favorece doenças fúngicas. Essas tecnologias, fruto de décadas de pesquisa genuinamente brasileira, são que permitem que o país continue produzindo com segurança, mesmo diante de eventos climáticos extremos, como é o El Niño. E é por isso que defendemos uma regulação que reconheça essa realidade única do Brasil.
1: Uma pesquisa realizada pela CropLife Brasil em parceria com a empresa Nexus de Pesquisa e Inteligência de Dados revela que um em cada quatro entrevistados considera que a instabilidade climática é o principal desafio no contexto climático. Ao mesmo tempo, 80% reconhecem que o atual nível de produtividade agrícola brasileira somente é possível graças à pesquisa e à inovação. Agência Rádio Web. Produção e reportagem, Diego Abrião.
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4: Os acidentes nas BRs 163 e 282, no oeste catarinense, aumentaram no primeiro semestre deste ano, segundo dados da Polícia Rodoviária Federal. Além das condições das rodovias, a combinação de pistas simples, grande fluxo de caminhões e imprudência nas ultrapassagens contribui para o cenário. O chefe de comunicação da PRF aqui em Santa Catarina, inspetor Adriano Fiamoncini, explica os principais fatores de risco nessas rodovias.
5: As BRs 282

0: e 163 tem pistas simples na maior parte do trecho. A maioria dos segmentos possuem apenas uma faixa em cada sentido. Isso faz com que as ultrapassagens sejam mais frequentes e, quando realizadas de forma imprudente, aumentem muito os riscos de colisões frontais. Também nessa região há grande circulação de caminhões. Caminhões pesados trafegam continuamente, principalmente pela BR-282, formando filas atrás de veículos lentos e incentivando ultrapassagens arriscadas. A região também tem muitas curvas, aclives e declives. Vários trechos apresentam curvas fechadas e relevo acidentado, o que reduz a visibilidade e aumenta a distância necessária para frenagem, especialmente em dias de chuva. Aliás, nessa época de inverno, neblina e chuva intensa, em alguns períodos do inverno, geadas, podem reduzir drasticamente a aderência dos pneus e a visibilidade.
1: O inspetor Fiamoncini reforça quais comportamentos ainda estão entre as principais causas dos acidentes mais graves.
0: Apesar dos números de acidentes estarem aumentando a cada ano, a maioria das viagens pelas BRs 282 e 163 ocorre sem nenhum problema quando os motoristas adotam uma condução defensiva. Os dados da PRF indicam que condutas humanas, como excesso de velocidade, ultrapassagens indevidas, distração e o desrespeito às leis de trânsito, continuam entre as principais causas dos acidentes mais graves nessas rodovias.
1: Na BR-163, entre Dionísio Cerqueira e São Miguel do Oeste, a PRF registrou 76 acidentes no primeiro semestre deste ano, contra 58 no mesmo período de 2025. Os feridos chegaram a 91 e 5 pessoas morreram. Já na BR-282, entre Campos Novos e Paraíso, foram 338 acidentes. O número de feridos chegou a quase 400, com 24 vítimas fatais. De Florianópolis, da Rede de Notícias ACAERT, Carol Denardi.
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3: Aprovado nesta terça-feira no Senado, o projeto de lei que criou o PIX Pensão depende agora da sanção do presidente Luiz Inácio Lula da Silva para se transformar em lei. A proposta torna automático o desconto para o pagamento de pensão alimentícia da conta de pais devedores. O texto prevê que a aplicação do repasse automático possa ser solicitada em qualquer fase do cumprimento de sentença. O projeto foi proposto pela deputada federal Tabata Amaral, do PSB de São Paulo, e aprovado na Câmara. Já no Senado, o texto foi relatado pela senadora Ana Paula Lobato, do PSB do Maranhão. Professor da FGV Direito Rio, Gustavo Cló, aponta que com a nova lei, o pai, ou em casos mais raros, a mãe, terá uma espécie de trava bancária, o que evita que a criança ou adolescente fique sem o recurso. Para Cló, o projeto encontra um respaldo legal na legislação brasileira e também garante segurança e agilidade para crianças e adolescentes.
4: Na verdade, a facilitação da proteção do alimentado, né, em geral é criança e adolescente, é um mandamento constitucional, né? O artigo 227 da Constituição manda proteger a criança e adolescente sobre qualquer outro interesse. Então não há nenhum absurdo ou exagero nessa lei.
3: O advogado ainda lembra que a tentativa de fugir do pagamento automático utilizando contas de terceiro pode gerar punições ainda mais graves.
4: Uma vez demonstradas, comprovadas, podem fazer com que o magistrado ou a magistrada decida adotar medidas mais drásticas, né? Quer em relação ao devedor de alimentos, as medidas indiretas, né, que são retenção de passaporte, carteira de motorista, ou mesmo uma prisão, que continua possível. Esse PIX tem por objetivo simplificar, automatizar, mas não impede que as medidas que já existem e que são muito fortes, muito firmes, mas que são lentas, possam ser tomadas.
3: Atualmente, a pensão alimentícia pode ser debitada automaticamente do salário do devedor. Contudo, caso este não tenha um vínculo formal, é preciso acionar a justiça a cada novo atraso. Esse tem sido um problema recorrente e uma dinâmica que, de acordo com os senadores e deputados favoráveis à medida, pode sobrecarregar o judiciário e, ainda mais grave, atrasar o recebimento dos valores essenciais para os adolescentes e crianças. 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

0: Produção e reportagem, Eduardo Amaral.
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2: A segunda edição do Fórum Internacional de Universidades pela Paz foi realizada nesta semana em Santa Catarina. O encontro reuniu lideranças acadêmicas, pesquisadores e gestores públicos do Brasil e do exterior, com representação de mais de 50 países e 170 instituições. Este movimento tem como objetivo fomentar a cultura de paz por meio da cooperação com o desenvolvimento de iniciativas e projetos de impacto social. O coordenador-geral do Fórum Internacional de Universidades pela Paz e assessor de Relações Institucionais e Governamentais da ACAF, Associação das Fundações Educacionais de Santa Catarina, Adriano Rodrigues, explica.
3: O Fórum de Universidades pela Paz ali reúne hoje 170 universidades de todo mundo focadas no ativismo científico. É construir uma cultura de paz por meio da ciência, da pesquisa e da inovação, usando aquilo que as instituições têm de melhor. Eu sempre digo que onde não há paz, sempre vai haver um agressor, um agredido e um espectador. Em todo ambiente que não há paz, há esses três atores. O nosso papel enquanto Fórum de Universidades pela Paz, nós temos sim as universidades que fazem estudos, fazem pesquisas, porque não, né, acioná-las dentro de um propósito de protagonismo para que todos possamos juntos fazer esse enfrentamento. É um novo olhar das universidades protagonizando esse novo tempo que requer de fato tratarmos a paz como ciência, como pesquisa.
2: Ao final do encontro em Florianópolis, os participantes divulgaram a Carta das Universidades pela Cultura de Paz, que consolida os encaminhamentos debatidos na programação. O coordenador-geral do Fórum, Adriano Rodrigues, ressalta que foram definidas 6 ações a serem desenvolvidas a partir do evento.
3: Nós temos 6 ações bem definidas, um centro de estudos e pesquisas avançados pela paz, e o primeiro produto que nós vamos entregar é um estudo sobre feminicídio, que isso não é uma questão de Santa Catarina, de Brasil, não, é questão de mundo, é trazer 170 universidades do mundo para ver como é que está isso e oferecer para os governos, para a ONU, para as próprias universidades, como fazer essa correção. O segundo é um banco de boas práticas, tudo o que acontece no mundo. Um terceiro é Jovens pela Paz. Outra entrega muito interessante é o Cidades Amigas pela Paz, juntamente com a Universidade de Cuenca, do Equador, e vamos discutir a paz também nas cidades. Não adianta ficar intramuros de instituição de ensino, e muito fortemente um projeto que estamos incorporando com a Unesco, a Universidade do Extremo Sul Catarinense, de Criciúma, um trabalho internacional que vamos correr os 5 continentes para discutir saúde mental entre alunos, professores e colaboradores das nossas instituições, que está sendo também notado como um grau elevado, e isso é a nossa entrega enquanto carta, enquanto propósito, até julho de 2027. É a nossa pauta.
2: O Fórum Internacional de Universidades pela Paz conta com a ação de voluntários para desenvolvimento dos projetos. Interessados devem se cadastrar pelo site do movimento no endereço foup.org. De Florianópolis, da Rede de Notícias Acaerte, Cadu Reis.
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0: Quando o juiz assoprou o apito que marcou o fim da partida entre Brasil e Noruega pelas oitavas de final da Copa do Mundo, uma cena se repetiu em milhões de lares brasileiros. Pais tiveram que então explicar aos filhos o significado de uma eliminação na Copa do Mundo. A cena já se repete há 20 anos, desde que a seleção brasileira foi eliminada pela França nas quartas de final da Copa de 2006, 4 anos depois de ter sido pentacampeã. Nessas 2 décadas sem títulos, muitos dos que eram crianças ou adolescentes na conquista do Penta já são adultos e pais. Com 39 anos, o administrador Diogo Paula de Souza Bezerra de Lima é um privilegiado. Viu ainda criança a conquista do Tetra e já adolescente a consolidação do Brasil como a principal e maior seleção do planeta. Morador de Santos, no litoral paulista, e torcedor do time da cidade, onde surgiu para o esporte simplesmente Pelé, ele se apaixonou pelo futebol e, em especial, pela Copa do Mundo. Nos últimos anos, ele tem tentado, com sucesso, passar a mesma paixão pelo torneio aos filhos Gabriel, de 9 anos, Zara, de 4, e Rafael, o caçula, de apenas 2 anos.
5: É um clima muito diferente na Copa, é muito bacana, e eu tenho uma relação bacana com a Copa, assim, né? Que eu me lembro da Copa, a primeira Copa que eu me lembro muito bem é de 94, que o Brasil termina campeão. A gente se reunia na casa da família ali da minha avó e tal. Então, eu fiz questão de acompanhar todas as Copas desde então. Então, antes

0: de começar a Copa aqui, a gente preparou as camisetas, todo mundo com a camiseta do Brasil, fizemos desenhos aqui, enfeitamos a casa, cada um fez um desenho e penduramos na parede aqui para acompanhar o Brasil.
1: Mas ao sul do país, o entusiasmo para a Copa deste ano se deu de uma maneira diferente na casa do representante comercial Marcelo Pinheiro Marques, de 46 anos, morador da cidade de Concórdia, em Santa Catarina. Pai de Lívia, de 9 anos, e Gabriel, de 4, ele viu as crianças trazerem da escola a empolgação com a seleção brasileira.
2: As crianças estavam bem empolgadas, com toda a Copa, não só com os jogos do Brasil, mas até para assistir outros jogos. Mas nos jogos do Brasil especificamente, era uma empolgação maior. Eles queriam pintar o rosto, botar a camiseta do Brasil. Aí a gente se reunia numa turma para assistir, e eles ficavam bem empolgados, assim, entretidos com toda essa função, né, do Brasil. Vamos dizer que influenciou essa parte, assim, de Copa, de torcer pelo Brasil, pela seleção. Foi mais uma influência da escola do que propriamente dita da gente, né?
1: Só que após o jogo que marcou a pior colocação do Brasil em uma Copa do Mundo desde 1934, uma coisa unificou a casa dos dois e de outros milhões de lares no país: lidar com a frustração infantil pela decepção causada após a derrota.
0: Os dois mais novos nem entenderam nada que estava acontecendo, mas o meu mais velho teve uma reação, chorou muito, já foi para a varanda gritar, xingar jogador, fez um escândalo danado, chorou bastante, falou que não ia torcer nunca mais para a seleção brasileira, que não ia acompanhar a próxima Copa, que todos os jogadores são ruins, que não sei o quê, que não sei o que lá. Teve uma reação assim, chorou, eu também chorei junto com ele, acompanhando.
2: Logo depois do jogo, eles ficaram bem tristes. Eles estavam bem empolgados com o jogo da seleção, né? Quando teve o pênalti, foi uma empolgação tremenda. E depois, no fim do jogo, aquela frustração, né? Mas eles, quando acabou o jogo, daí eles choraram um pouco.
1: Passado o baque inicial, os dois pais fizeram da memória ruim um momento de aprendizado para os filhos para entenderem as frustrações do futebol e da vida.
0: Mas o mais velho, como chorou muito, a gente conversa um pouco mais com ele. Mas eu sempre sigo na mesma linha de que quando ele joga futebol e perde, eu sempre falo para ele, dessa vez com os olhos marejados, né, que a vida é assim mesmo. E eu sempre falo que a gente na vida, no esporte, a gente sempre vai perder muito mais do que ganhar. Que a abordagem que eu falo é que vão 40 e tantas seleções e só vai sair um de lá campeão. Eu sempre falo para o meu mais velho que a única coisa que ele pode prometer para mim, para ele, para qualquer pessoa, do que seja, é que ele sempre deu o melhor dele no esporte, na escola, em qualquer outra questão.
2: Expliquei para o Gabriel, que é o menor, e eu falei para ele que é assim no futebol: alguém tem que perder para alguém ganhar. E nessa fase, a gente já havia explicado para eles na fase anterior, no jogo contra o Japão, que quem perdesse não jogaria mais na Copa do Mundo, né? Então, quem perdesse voltaria para casa. Foi a mesma explicação que a gente deu. Agora, a Noruega vai continuar na competição e o Brasil volta para casa. Aí o meu pequeno, meio que ele não entendeu muito assim, ele ainda pergunta: ah, mas quando que o Brasil vai jogar de novo? Daí a gente explica que agora na Copa do Mundo ele não joga mais, mas vai ter jogos das eliminatórias e tudo mais, né? E a maior entendeu bem a explicação, ela já sabia mais ou menos como é que funcionava na fase do mata-mata, e ela já sabia que eles não jogariam mais.
1: Quem viveu a infância e adolescência entre as Copas de 94 e 2002, quando parecíamos imbatíveis, passou praticamente ileso às derrotas e decepções causadas pela seleção brasileira em Copas do Mundo, pelo menos no seu período de infância e adolescência. Só que após 2002, o papel dos pais tem sido justamente fazer destes momentos de frustrações uma oportunidade de aproximação com os filhos. E também é o momento de usar essas derrotas como uma lição para toda a vida. 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Produção e reportagem, Eduardo Amaral.
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4: As férias escolares costumam mudar a rotina das famílias. O período acende um alerta para a necessidade de planejamento para manter uma alimentação equilibrada, mesmo fora de casa. A médica pediatra e homeopata, doutora Alessandra Cavalcante Fernandes, explica.
5: Durante as férias, é comum passar mais tempo em viagens, passeios e atividades ao ar livre.

0: livre. Com isso, refeições, lanches e a hidratação deixam de seguir os horários habituais e passam a acontecer em diferentes locais ao longo do dia. Por essa razão, vale pensar antecipadamente nas opções que irão acompanhar esses momentos. O equilíbrio está na variedade e no planejamento das escolhas.
1: Médica com mais de 20 anos de experiência em consultório, Alessandra Fernandes ressalta que quando a programação acontece longe de casa, levar alimentos e bebidas de fácil transporte pode facilitar o dia a dia. Entre as opções estão sucos 100% fruta e a água de coco em embalagens cartonadas.
0: O suco 100% fruta e a água de coco em caixinha podem acompanhar o café da manhã, os lanches ou os passeios. Além da praticidade das embalagens em caixinha, sucos 100% fruta e água de coco também apresentam características nutricionais próprias, podendo fornecer vitaminas e minerais naturalmente presentes em sua composição. Assim, podem fazer parte de uma alimentação equilibrada e em diferentes ocasiões. Enquanto a água filtrada deve permanecer como a principal bebida para hidratação ao longo do dia.
1: As férias podem até mudar a forma como as famílias se organizam, mas não precisam mudar os bons hábitos. Com pouco de planejamento, é possível aproveitar os momentos de lazer com praticidade, mantendo uma alimentação equilibrada e uma boa hidratação, inclusive durante os passeios. Agência Rádio Web, produção e reportagem, Valquíria Rios.
2: Uma das ervas mais completas em termos de benefícios à saúde é o alecrim, muito utilizado como aromatizante de ambientes, para realçar sabores de alimentos, para chá e tintura. Alguns benefícios do chá de alecrim são: equilíbrio da pressão arterial, auxílio de dores reumáticas e contusões, combate à tosse, gripe e asma, alivia cólicas menstruais, combate o estresse, propicia um melhor funcionamento do fígado e dos rins e também é diurético. Mas calma lá, antes de tomar o chá, se você for menor de 12 anos, grávida, lactante ou prostático, evite a ingestão. 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
3: A Organização Mundial da Saúde voltou a manifestar preocupação com a onda de calor que atinge a Europa. A previsão indica temperaturas de até 43 graus em Portugal e no sul da Espanha, aumentando assim o risco para a população mais vulnerável. A OMS alerta que o continente pode enfrentar semanas mais mortais por causa do calor extremo. Idosos, crianças, pessoas com doenças crônicas e trabalhadores expostos ao sol estão entre os grupos de maior risco. Para a entidade, o continente ainda não sabe lidar com as altas temperaturas, como confirma a doutora em climatologia e pesquisadora da Universidade de Nuremberg, na Alemanha, Karina Bruno Lima.
4: O continente europeu realmente não tem preparação para lidar com eventos extremos de calor. Historicamente, ele é bem mais preparado para lidar com invernos rigorosos, mas já é uma nova realidade. E não é um problema exclusivo da Europa. O mundo inteiro está aquecendo e a tendência de piora, eventos extremos cada vez mais frequentes e intensos, enquanto a gente não parar de emitir gases de efeito estufa. Então, vai ser necessário que os governos adotem medidas eficientes de adaptação climática.
3: A diretora científica da Apex Brasil faz uma comparação da situação atual com as primeiras ondas de calor vistas na região.
4: Uma onda de calor semelhante, lá em junho de 1976, teria sido 3,5 graus menos quente durante o dia e 2,0 graus Celsius menos quente durante a noite. Mesmo comparando com 2003, que foi quando ocorreu a primeira grande onda de calor deste século na Europa, esse nível de calor diurno, em junho, ainda teria sido 10 vezes menos provável em 2003 e as mesmas temperaturas noturnas seriam 100 vezes menos prováveis em 2003.
3: A doutora em climatologia Karina Bruno Lima lembra que o calor extremo é resultado de escolhas do homem.
4: Atualmente, esse mesmo padrão pode gerar temperaturas muito mais altas por causa do aquecimento global antropogênico, ou seja, o aquecimento global causado pelo homem, pelas nossas emissões de gases de efeito estufa. Então, o aquecimento global ele torna eventos extremos mais frequentes e intensos.
3: A OMS recomenda hidratação constante, evitar exposição ao sol nos horários mais quentes e acompanhar os avisos meteorológicos. A onda de calor na Europa deste ano já matou aproximadamente 4.700 pessoas. Agência Rádio Web de Lisboa, Norberto Notari.
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1: Olá, você que acompanha a RBV Rádios, nós chegamos com informações da nossa reportagem e nesta semana nós temos duas datas bem populares, né? Daqueles que apreciam o chocolate e também que apreciam a pizza, né? Dia dessas duas guloseimas aí, nós estamos aqui com a nutricionista Ana Cláudia Lunelli Moro falando sobre isso. Ana Cláudia, dá como abrir mão um pouquinho e consumir aí sem peso na consciência, sem dor na consciência, esses dois produtos tão conhecidos?
2: Sim, a gente tem como estar fazendo parte da nossa dieta esses dois alimentos, porque eles fazem parte da nossa cultura alimentar. Isso é muito importante. Só que a gente tem algumas dicas para consumo, tanto da pizza quanto do chocolate, que servem para a gente conseguir ter uma satisfação, né? Porque são alimentos muito gostosos, muito prazerosos, que fazem parte da nossa rotina, né? Mas a gente tem que ter alguma certa moderação, porque a gente consegue consumi-los pensando também na nossa saúde, né? Na maneira de a gente estabelecer uma saúde que seja mais adequada.
1: Certo. Tem alguns ingredientes que possam ser trocados, possam ser substituídos?
2: Isso, no caso das pizzas, por exemplo, a gente pensa que ninguém fica restrito ao consumo de pizza, mas a gente tem que cuidar a quantidade que a gente consome, né? Então, se eu for comer uma pizza, a gente, ao invés de comer 8 pedaços, por exemplo, a gente vai comer 2 pedaços, né? E essas pizzas, elas podem também, se a gente tem habilidades dentro da cozinha, fica muito mais fácil, muito mais barato, né? Mas se a gente não tem tanta habilidade, então a gente pode dar preferência pelas massas que sejam integrais, né? Que consomem, que oferecem um aporte de fibra mais adequado, e também no recheio dessa pizza, por exemplo, o molho de tomate. O tomate é um alimento rico antioxidante, né, por causa do licopeno. Então, é um alimento que é muito favorável ao nosso consumo. A gente tem também o queijo. O queijo, se ele for um queijo branco, ele vai agregar proteína à nossa dieta, vai ter um equilíbrio nutricional melhor e ainda ele tem menos calórico que o queijo amarelo, por exemplo. Aí a gente pode optar pelo recheio, né? Se esse recheio for rico em proteína também, como uma carne, um frango, um atum, também se torna mais favorável, um vegetal, né? O que a gente deve evitar? Aquela pizza que tem aquela borda de queijo, por exemplo, que agrega muito mais caloria, né? Que deixa muito mais calórico. A gente deve evitar o consumo, por exemplo, de refrigerante junto com as pizzas, porque a pizza ela é uma fonte energética importante de proteína, de antioxidantes também, só que aí o consumo de refrigerante, que ele acaba sendo somente açúcar, aí compromete a qualidade nutricional da refeição. A gente pode também inserir alguns vegetais nessa pizza para aumentar o aporte de fibras, que é importante, né, para a gente ter uma boa saúde intestinal também. Então, são algumas dicas importantes que a gente consegue estabelecer, principalmente uma relação saudável com a comida. A gente não deixa de comer, mas a gente controla a quantidade e a qualidade desse alimento.
1: A gente ouve falar hoje também da questão da massa, né? Fermentação disso, fermentação daquilo. Tem diferença também nessa questão da fermentação?
2: Isso. Os ingredientes, a princípio, eles são semelhantes, né? A base de uma massa de pizza, por exemplo, é base de farinha, de água e de fermento. O que vai mudar? Se a pizza é um fermento biológico ou se ele é um fermento químico, né? Então, isso faz diferença. Ou se é uma longa fermentação, o tipo de fermento é o mesmo, é um biológico, só que ele vai demorar um pouquinho mais para fazer essa fermentação, né? Ao longo de 24, 48 horas. Então, assim, o tempo de fermentação, ele não interfere tanto no conteúdo calórico, por exemplo, da massa, porque os ingredientes são os mesmos, né? Mas o que a gente pode investir, por exemplo, é numa farinha integral de trigo para eu fazer essa massa de pizza. Fazer uma mistura, né? Como a gente encontra aquelas misturas prontas no supermercado, que é metade farinha branca, metade farinha integral. Ou também eu posso fazer a base da minha pizza, os pães integrais, né? Então, eu corto os pães em fatia, coloco uma fatia ao lado da outra, acomodo ali bonitinho ali em cima de uma forma ou num prato, né? E coloco o queijo branco, o molho de tomate, o recheio da minha escolha.
1: Muito bem. E outra data, né, que nós vamos conversar sobre chocolate. Chocolate também tem vários tipos, várias formulações, né?
2: Exatamente. Hoje em dia, o que a gente encontra no mercado? São o chocolate meio amargo, né, que eles podem ter uma variação percentual de cacau. Geralmente, até 100% a gente encontra, geralmente os solúveis, né, o em pó. Mas também a gente encontra em tabletes 70%, 60%, 50%. Os meio amargos, né, a partir de 40%. Ainda a gente tem chocolates ao leite. Esse, sim, a gente tem que tomar cuidado no consumo, porque eles são muito ricos em gordura e açúcar. E a gente também tem os chocolates brancos. Mas esses a gente fala que nem é tão chocolate, né? Porque eles são muito ricos somente a parte de açúcar, são fontes de açúcar e de manteiga de cacau. Então, eles não têm o cacau em si, além da manteiga de cacau. Então, o que a gente prefere? Dar preferência aos chocolates que são meio amargos.

0: a gente tem uma nova classificação da indústria que vai ser vigente daqui a um tempo, né, que a indústria está se adequando, que chocolate ele tem que ser chocolate. Então ele tem que ter, para ser considerado classificado como chocolate, ele tem que ter no mínimo de 40 a 50% de cacau. Então isso é uma obrigatoriedade que a indústria vai ter futuramente, né? Porque muitas vezes a gente compra alguma coisa achando que é chocolate e na verdade a gente lê na embalagem escrito sabor ou tipo chocolate, né? Ou cobertura de chocolate. Isso não significa que seja chocolate. Então às vezes a gente não tem essa informação, a gente acaba comprando um produto que a gente acha que é chocolate, mas na verdade ele não é. A gente brinca, né, que no tempo atrás, algumas décadas atrás, parece que o nosso chocolate que a gente comia quando era criança tinha um gosto diferente, né? E é verdade, porque a formulação, os ingredientes, eles mudaram muito ao longo desses anos, né? Hoje em dia, a gente fica refém de uma indústria que ela insere muito mais gordura e muito mais açúcar e descaracteriza a qualidade, do próprio chocolate. Então a gente tem que ter muito cuidado em relação a isso.
1: Alguns tipos de chocolates, inclusive, são indicados, né, para alguns tipos de tratamento, pós-tratamento, né?
0: Isso, a gente tem os chocolates, principalmente os meio amargos, que eles são muito ricos em cacau, que eles são ricos em aminoácidos, né, que é o triptofano, que eles dizem, é aquele chocolate que diz que causa uma sensação de prazer e bem-estar, né, que muda o nosso humor, né. Quando a gente consome, a gente ativa receptores no nosso cérebro que nos causa essa sensação hormonal de prazer e bem-estar. Então, isso é muito benéfico. Mas, claro, a gente tem que dar preferência aos chocolates que têm um percentual a mais de cacau, evitar aqueles que têm excesso de açúcar e gordura, que esses sim são realmente prejudiciais à nossa saúde. Então, a gente tem fontes importantes também de flavonoides que ajudam na nossa saúde do coração. Eles são ricos em cafeína, então dão aquele estímulo a mais de atenção ao longo do dia, né? Mas a gente precisa de chocolates então que contenham um nível de cacau maior, um percentual maior, que daí a gente vai se beneficiar de todos esses requisitos em prol da nossa saúde.
1: Ou seja, tendo moderação e sabendo escolher bem, olhando bem, dá para comer sem culpa.
0: Com certeza, a gente tem que. O mais importante é a gente estabelecer uma relação saudável com a comida, né? Porque a comida ela faz parte do nosso dia a dia, da nossa vida, da nossa memória afetiva. Então, muitas vezes a gente come uma comida, a gente parece que sente o gosto da infância, né? E chocolate, pizza, eles são alimentos que fazem parte de momentos bons da nossa vida, né? Então, a gente tem que celebrar, a gente tem que se alimentar de uma maneira saudável, cuidando do nosso corpo, porque o alimento ele também é promotor da nossa saúde, né? Mas tudo com moderação, né? Que vai dar certo.
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3: O governo federal sancionou a lei que estabelece uma série de alterações para o funcionamento do país durante a Copa do Mundo Feminina de 2027, que será realizada no Brasil. Entre as mudanças está na área da educação. O calendário letivo do próximo ano vai ter que ser ajustado, o que vai fazer com que os estudantes tenham mais de 30 dias de férias no meio do ano. A legislação reúne regras para diferentes setores durante o torneio, como o funcionamento de estabelecimentos comerciais, principalmente nas regiões que vão receber as partidas. No Rio Grande do Sul, Belo Horizonte, Rio de Janeiro e São Paulo. Além disso, determina também a lei que o período de férias escolares nas redes públicas e privadas, elas têm que coincidir com a realização da Copa do Mundo Feminina, que começa no dia 24 de junho e termina no dia 25 de julho. Vale ressaltar que essa é a 10ª edição da Copa do Mundo Feminina e que vai ser realizada em um país sul-americano. Até o momento, o torneio vai contar com a participação de 32 seleções. Até o momento, 14 países, incluindo o Brasil, já estão classificados para a competição. Agência Rádio Web com informações da Copa do Mundo Feminina, Daniela Esperon.
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5: Uma mulher de 62 anos foi resgatada de condições análogas à escravidão após trabalhar por mais de 5 décadas para a mesma família.

em um condomínio de luxo na região metropolitana de Fortaleza, no Ceará. Segundo a Auditoria Fiscal do Trabalho, ela chegou à casa dos empregadores aos 7 anos de idade e nunca recebeu salário regular. A rotina começava antes das 5 da manhã e incluía limpeza da casa, preparo das refeições e cuidados com as crianças da família.

0: firmou com os inquiridos um termo de ajustamento de conduta com o objetivo de regularizar a situação das verbas trabalhistas, né, e das irregularidades constatadas. Por meio do referido instrumento, foram estabelecidas obrigações de fazer e não fazer, voltadas à observância da legislação laboral, ao pagamento de direitos devidos à trabalhadora, além da indenização pelos danos apurados.
1: A fiscalização concluiu que a trabalhadora passou por mais de 50 anos sem autonomia financeira, sem acesso à educação e submetida a uma relação de total dependência da família. Mesmo com problemas de saúde, ela continuava exercendo todas as atividades domésticas. Pelo acordo firmado com o MPT, os empregadores se comprometeram a regularizar as contribuições previdenciárias, pagar R$50 mil em verbas rescisórias e comprar um imóvel para a trabalhadora no valor de R$150 mil, além de custear a aposentadoria. O TAC, no entanto, não impede que a mulher busque na justiça o pagamento integral dos direitos trabalhistas, que, segundo o MPT, podem ultrapassar R$1,5 milhão. Atualmente, a vítima recebe acompanhamento psicossocial para facilitar sua adaptação à vida fora do ambiente em que permaneceu por mais de meio século. 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Produção e reportagem, Janaína Oliveira.
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3: O Sicredi realizou na noite desta quarta-feira um lançamento oficial do Plano Safra 2026-2027, em um evento promovido na sede da ABB, reunindo produtores rurais, associados e parceiros da cooperativa. Durante o encontro foram apresentadas as principais linhas de crédito e as oportunidades disponibilizadas para a nova safra, além das soluções financeiras voltadas ao fortalecimento do agronegócio e ao desenvolvimento das propriedades rurais. A nossa equipe de reportagem acompanhou o lançamento e conversou com o gerente regional do Sicredi, Carlos, que destacou a importância do Plano Safra para os produtores, apresentou as novidades dessa edição e explicou como a cooperativa está preparada para atender as demandas do setor agropecuário. Vamos acompanhar a entrevista.
4: Converso com Carlos, gerente regional de desenvolvimento da Sicredi, que vai trazer mais informações sobre esse evento que está acontecendo hoje aqui na ABB, Associação Atlética Banco do Brasil. Boa noite.
5: Boa noite, sejam bem-vindos. Para nós é uma satisfação ter vocês aqui conosco, participando desse evento, né? E os associados aos poucos vêm chegando aqui para acompanhar o nosso lançamento do Plano Safra, que a gente vai realizar aqui em Tangará.
4: Isso mesmo, o Sicredi realiza, então, nessa quarta-feira, o lançamento do Plano Safra 2026-2027. Qual o objetivo desse encontro e por que é tão importante para os produtores da nossa região?
5: O objetivo é nós chamarmos os associados aqui e não temos só associados, temos outras pessoas também que queiram participar, pode ser não associados, né? A gente sempre convida o pessoal para vir ver as novidades que nós temos aí esse ano, tá? Que são as novidades de taxa de juros, volumes que serão liberados. Então é importante, né, o associado, né, o produtor, ele saber aonde que ele vai encontrar o recurso, que custo ele vai encontrar, para ele poder se planejar e se organizar, né?
4: O Plano Safra é aguardado todos os anos pelo setor agropecuário. E quais são as principais linhas de crédito que hoje o Sicredi tem disponível?
5: Nós temos todas as linhas de crédito, seja custeio, seja investimento, pré-comercialização, temos todas as linhas do BNDES. O Sicredi é um dos maiores repassadores de crédito rural hoje do Brasil, né? Logo após o Banco do Brasil, é o Sicredi, que é a instituição privada que mais repassa crédito rural hoje no Brasil.
4: Deixamos aberto agora para suas considerações finais para o RBV Notícias.
5: A gente sempre, para nós sempre é um motivo de satisfação, né? Conversar com os produtores, né? A nossa região aqui, ela é a base é o agronegócio. Então, os municípios pequenos aqui, quando o agronegócio vai mal, e não é só nossa região, né? O Brasil, hoje como um todo, né? O agronegócio ele tem uma participação grande no PIB nacional. E a gente vem aí de momentos difíceis no agro, né? O produtor precisa cada vez mais se profissionalizar, ele precisa buscar cada vez mais alternativas.
4: Capacitação
5: para poder tocar a sua atividade, né? Então, a gente sempre

0: tava comentando agora com algumas pessoas ali que hoje o produtor rural, ele é um empresário, né? Nós não temos mais lugar de espaço para amador.
1: Inclusive o que mais movimenta o Brasil, né? O que mais movimenta, né?
0: Exatamente. O agronegócio, quando o agronegócio vai mal, né? O comércio vai mal, o consumo tende a diminuir, né? O comércio de prestação de serviço, seja ramo alimentício, enfim, toda a cadeia ela acaba sofrendo junto, né?
2: Para o RBV Notícias, Jean Salve.
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6: A intenção de consumo das famílias aqui no estado recuou 3,2% em junho na comparação com maio, registrando a quarta queda consecutiva. O levantamento da Federação do Comércio de Bens, Serviços e Turismo de Santa Catarina aponta que os juros elevados e as restrições ao crédito deixaram o consumidor mais cauteloso. A economista da FEComércio, Edilene Cavalcante do Anjos, detalha essa preocupação com o bolso.
7: Famílias estão menos confiantes em relação ao futuro. Há uma preocupação com o emprego, com o nível de renda também e com as condições de consumo, principalmente relacionado ao acesso ao crédito e o momento para compra de bens duráveis, que são bem mais caros. Então, a taxa de juros elevada e a inflação têm impulsionado, né, impactado esse cenário.
6: Mesmo com o recuo nas intenções de compra, o índice catarinense ainda se mantém acima do nível de insatisfação.
7: A FEComércio destaca que a confiança está acima da linha dos 100 pontos, que marca a satisfação e a insatisfação. Ou seja, embora esteja caindo, as famílias ainda permanecem satisfeitas em relação não somente ao momento atual, mas também em relação às condições de consumo e as perspectivas futuras. A preocupação vai começar a vir, né, se esse indicador ficar abaixo dessa marca dos 100 pontos. Mas ainda assim a gente tem, né, esse cenário de juros altos que tem impactado o consumo aqui em Santa Catarina.
6: Se por um lado a cautela, o calendário do varejo tem sido a salvação dos lojistas catarinenses. A economista Edilene destaca que o desejo de compra reaparece com força nos períodos festivos.
7: Apesar desse cenário geral de queda da intenção de consumo, a FEComércio também tem registrado que nas datas comemorativas, nessas datas mais sazonais, a gente ainda tem observado um resultado positivo. Dia dos Namorados, por exemplo, a intenção de compra cresceu mais de 50%. Dia das Mães também tivemos um bom resultado. Ou seja, o comércio de Santa Catarina ainda está sendo sustentado pelo consumo das famílias e as famílias ainda estão querendo comprar, mantendo essas compras nessas datas comemorativas aqui no estado.
6: Essa busca por presentes em datas específicas ajuda a manter o comércio de Santa Catarina aquecido, equilibrando o cenário econômico até que o crédito e os juros possam dar uma trégua ao bolso do consumidor catarinense. De Florianópolis, da Rede de Notícias ACAERT, Carol Denardi.
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11: Começa neste mês de julho o período estipulado pela Justiça Eleitoral para a realização das convenções dos partidos e federações que vão disputar as eleições 2026. Os encontros que ocorrem a partir do próximo dia 20 oficializam as decisões das legendas sobre seus candidatos aos cargos de deputado estadual, deputado federal, senador, governador e vice e presidente da República e vice. O processo de definição ocorre a partir das regras estabelecidas no Estatuto de cada sigla. O secretário judiciário do Tribunal Regional Eleitoral de Santa Catarina, Max Sobral, explica.
12: As convenções partidárias, elas materializam essas movimentações políticas que vêm ocorrendo.

0: E ali os partidos de fato de direito vão indicar aqueles que irão concorrer ao pleito e com quem ele pretende se coligar para as eleições majoritárias. É um grande encontro, é o ápice da democracia intrapartidária, é ali que o partido vai se reunir com seus filiados. Os partidos têm total autonomia, uma autonomia garantida inclusive pela Constituição, então eles são os senhores desses eventos. O que a Justiça Eleitoral avalia é se as convenções observaram as regras estatutárias. O que não pode ocorrer é que um estatuto, por exemplo, preveja a ampla participação e no dia das convenções ele restringe essa participação.
1: As chapas majoritárias para a disputa das eleições à Presidência da República, Governo do Estado e Senado podem ser compostas por diferentes legendas em coligações. Já as nominatas dos postulantes que concorrem às vagas na Câmara dos Deputados e Assembleia Legislativa de Santa Catarina são formadas separadamente por cada partido ou federação, como detalha o secretário judiciário do TRE catarinense, Max Sobral.
0: Para deputado federal e estadual, o partido concorre de forma isolada. Ele não pode mais se coligar a outro partido. Para a eleição majoritária, Senado e governador e, em âmbito nacional, presidente, os partidos podem se reunir para formar uma coligação. Com o surgimento do Instituto da Federação, o que ocorre? Dois partidos podem se fundir por um prazo determinado, que é no mínimo de 4 anos, para disputar a eleição de forma conjunta. Então, dois partidos ou mais se juntam, né, e passam a formar uma federação. É um ente provisório, passam para a Justiça Eleitoral funcionar como um único partido. Isso tem impacto na eleição proporcional, que aí eles têm que observar um limite de vagas para os dois partidos, como se fosse um só.
1: O prazo para a realização das convenções partidárias para as eleições 2026 vai até o dia 5 de agosto, conforme o calendário definido pelo Tribunal Superior Eleitoral. Após a definição oficial dos candidatos, os partidos e federações têm até o dia 15 de agosto para registrar as candidaturas junto à Justiça Eleitoral. De Florianópolis, da Rede de Notícias Acaerte, Cadu Reis.
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0: Morreu nesta terça-feira, aos 94 anos, o dramaturgo e escritor Benedito Rui Barbosa, um dos maiores autores da teledramaturgia brasileira. A morte foi confirmada pelo Hospital do Coração, em São Paulo, onde ele tratava uma insuficiência renal crônica. Nascido em Gália, no interior paulista, Benedito começou a trabalhar ainda criança para ajudar a família. Antes da televisão, foi revisor de jornal e escritor. Estreou como roteirista na TV em 1966 e, poucos anos depois, em 1971, já conquistava o público com Meu Pedacinho de Chão. Ao longo de 6 décadas de carreira, transformou o Brasil rural em protagonista de grandes histórias. Escreveu clássicos como Cabocla, Renascer, O Rei do Gado e Terra Nostra. Suas novelas marcaram gerações ao retratar a vida no campo, a imigração italiana, os conflitos pela terra, as tradições brasileiras e as histórias de amor. Pantanal, por exemplo, foi exibida originalmente em 1990 e revolucionou a televisão ao apostar em gravações em locais naturais e se tornou um dos maiores sucessos da dramaturgia nacional. Décadas depois, em 2022, ganhou uma nova versão baseada em sua obra, assim como Renascer, que em 2024 voltou às telas revisitada pelo olhar do autor Bruno Luperi, neto de Rui Barbosa. Sua última novela foi Velho Chico, em 2016, produção que ficou marcada negativamente pela morte do ator e protagonista Domingos Montanher, que se afogou no Rio São Francisco durante a produção da trama. Benedito Rui Barbosa deixa um legado que ajudou a contar a história e a identidade do Brasil por meio da ficção. Agência Rádio Web, produção e reportagem, Cassi Balog.
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2: A delegação da seleção brasileira já está no Brasil e vários jogadores foram para as suas cidades e países. O técnico Carlo Ancelotti, por exemplo, foi para Nova York e só retorna ao Brasil em agosto, já preparando para o próximo ciclo de 2030. Uma importante reunião.

0: Como aconteceu entre os principais líderes da seleção e também o presidente da CBF, Samir Chaudhry, que reclamaram do último ciclo com 5 treinadores diferentes, 2 presidentes da entidade e alguns jogadores pediram para que o ciclo de 2030 tenha mais tranquilidade e estabilidade para que possa ser trabalhado com o técnico Carlo Ancelotti à frente. Uma geração que tem Rayan, Estevão, Hendrick, entre outros jogadores que podem ajudar o Brasil a voltar a conquistar uma Copa do Mundo. Agora, em setembro, já é o início do próximo ciclo, onde o Brasil vai disputar 2 amistosos na Austrália e no mês de outubro, com uma data FIFA de 20 dias, a seleção brasileira planeja fazer 4 jogos amistosos já, pensando em 2030. Agência Rádio Web, com informações da seleção brasileira, Daniela Esperon.
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2: O governo federal adiou pela terceira vez a reunião do Conselho Nacional de Política Energética, que iria analisar o aumento da mistura obrigatória de etanol na gasolina dos atuais 30 para 32%. O encontro estava marcado para esta quarta-feira, mas foi cancelado sem que o ministro de Minas e Energia apresentasse uma justificativa ou informasse uma nova data para a deliberação. Essa mudança é defendida pelo governo como uma forma de reduzir a dependência da gasolina importada, fortalecer a produção nacional de biocombustíveis e ampliar a segurança energética do país. O presidente da União da Indústria de Cana-de-Açúcar e Bioenergia, Evandro Gussi, afirmou que a reunião precisa acontecer e defendeu que já existem estudos técnicos que dão segurança para a adoção da nova mistura. Segundo ele, a política brasileira também tem servido de referência para outros países.
3: O Brasil já testou 32% e a mistura funciona adequadamente nos carros que são feitos exclusivamente para gasolina. E, no fundo, isso tem dado muitas repercussões. Para se ter uma ideia, a Europa já anuncia os estudos para 20% de etanol misturado na gasolina para fugir da dependência do petróleo, uma vez que a gente vê os efeitos da guerra com as consequências onde a gente tem aí 20% do fluxo global de petróleo.
2: A proposta de elevar a mistura para 32% está prevista desde maio, mas todas as reuniões marcadas para analisar o tema acabaram sendo adiadas. Segundo estimativas do Ministério da Energia, a medida permitirá reduzir em cerca de 450 milhões de litros por ano a necessidade de importação de gasolina, além de reduzir as emissões de gases de efeito estufa. Agência Rádio Web, de Brasília, Yuri Hudson.
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4: As exportações de Santa Catarina somaram mais de 6 bilhões de dólares no primeiro semestre de 2026, um crescimento de 4,3% em relação ao mesmo período do ano passado. O resultado foi impulsionado pela diversificação dos mercados compradores, o que ajudou a compensar as perdas nas vendas para os Estados Unidos. O economista-chefe da Fiesc, Pablo Bittencourt, explica os fatores que sustentaram o desempenho das exportações catarinenses no período.
5: As exportações de Santa Catarina cresceram 4,3%, explicadas em grande medida por expansão de mercados tradicionais de carnes. Cresceram as exportações para China, para Japão, mas também para a União Europeia, de carnes de aves e, no caso do Japão, de carne suína. Isso compensou as perdas que ocorreram para mercados como dos Estados Unidos e Arábia Saudita, especialmente para os Estados Unidos. Os Estados Unidos caíram muito das exportações de madeira e produtos de madeira e outros produtos tarifados. A queda chegou a 50% do volume total de exportação e é uma perda bastante significativa para um mercado bem tradicional. Houve uma recuperação a partir de março, quando as tarifas caíram lá nos Estados Unidos, mas agora a gente tem uma perspectiva de queda novamente do volume exportado por causa do provável retorno do tarifaço até a metade de julho. Então, as nossas perspectivas para o próximo semestre são de uma continuidade

0: continuidade do crescimento das exportações de carnes, essa recuperação é bastante importante, ao passo que a gente deve perder as exportações ainda mais para os Estados Unidos, dado esse novo tarifaço.
1: De Florianópolis para a Rede de Notícias Acaerte, Vanessa Carini.
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4: Equipes de bombeiros militares e bombeiros voluntários de Santa Catarina se destacaram em competições realizadas no Congresso Nacional de Emergências e Segurança Viária em Cuiabá, no Mato Grosso. Um trio de Mafra no Planalto Norte catarinense foi campeão do Desafio Nacional de Trauma, seguido por uma guarnição de Concórdia no Oeste na segunda colocação. Na modalidade de resgate veicular, o time Condá de Chapecó no Oeste foi vice-campeão e a equipe de Caçador no Meio Oeste ficou na terceira posição. Os dois melhores colocados em cada disputa garantiram classificação para o Desafio Mundial de Resgate a ser realizado em Dubai, nos Emirados Árabes Unidos, em 2027. Um dos componentes da equipe de Mafra, o soldado do Corpo de Bombeiros Militar de Santa Catarina, Paulo Augusto Machado da Silva, explica.
5: Equipe formada por mim, pelo bombeiro comunitário, Josiel Batista, que trabalha conosco aqui em Mafra, e pelo médico Dr. Bruno, que trabalha aqui na região próxima à nossa cidade. A gente vem treinando junto já há alguns anos. As avaliações consistem em simulações de ocorrências, de atendimentos, de acidentes que a gente presencia no nosso dia a dia. E a prova consiste em gerenciar todos os riscos presentes na cena, né? Identificar e tratar todas essas lesões que podem ameaçar a vida do paciente, fazendo esse atendimento de forma completa.
4: Após a entrada do Corpo de Bombeiros Militar de Santa Catarina na plataforma competitiva formativa do Desafio Mundial de Resgate, equipes da corporação representaram o Estado em todas as edições realizadas desde 2017. O presidente da Coordenadoria de Resgate Veicular da corporação, Tenente Coronel Bruno Azevedo Lisboa, ressalta.
6: Quando a gente treina para uma competição, a gente acaba treinando também para o dia a dia, né? E esse é o nosso objetivo principal, é ter as equipes espalhadas aqui pelo nosso estado, né? E são as equipes dos próprios quartéis, dos próprios batalhões, que muitas vezes até trabalham juntas no dia a dia. E quando elas estão treinando, elas estão se capacitando para também dar uma melhor resposta nas ocorrências reais. Então, as competições, elas simulam muito as situações reais de atendimento.
4: Enquanto os militares da equipe Condá, classificada para o Desafio Mundial de Resgate, acumulam participações em 4 edições da competição, o time de Mafra vai pela primeira vez à disputa internacional na modalidade de trauma. O soldado Paulo Augusto Machado da Silva admite a ansiedade pela estreia na competição.
5: A expectativa nossa está grande, tentando conciliar a rotina, né, de trabalho com os treinamentos, mas a nossa pretensão é continuar os treinamentos e melhorar na questão da comunicação no nosso atendimento. Temos que transferir esse nosso conhecimento para a língua inglesa para estar sendo avaliado no Mundial.
4: O Desafio Mundial de Resgate está programado para ocorrer em 2027 em Dubai, ainda sem data definida. De Florianópolis, da Rede de Notícias Acaerte, Cadu Reis.
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8: Os preços da soja seguem alta no mercado brasileiro, impulsionados principalmente pela valorização do dólar frente ao real. Segundo o Centro de Estudos Avançados em Economia Aplicada, o câmbio mais favorável aumenta a competitividade da soja brasileira no mercado externo, fortalece os prêmios de exportação e estimula a antecipação de negócios. A demanda internacional também tem acelerado a comercialização da próxima safra de soja, com contratos para embarques em novembro sendo fechados antes do período tradicional. A avaliação é de que a combinação entre dólar valorizado, prêmios elevados e procura firme pela oleaginosa mantém o mercado aquecido. De Florianópolis, da Rede de Notícias Acaerte, Carol Denardi.
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2: Cinco e quarenta e dois.
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2: E aí, tudo bem com você? Chegamos mais uma vez aqui na sua emissora para apresentar esse programa que é bom demais, o programa Memórias, fazendo uma viagem musical nos anos 90, nos anos 2000, as regravações, um desfile musical a partir de agora aqui na nossa programação, tá bom? Serão 2 horas do mais puro sertanejo. Olha o que vai tocar hoje.
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2: Mato Grosso e Matias, foi pensando em você.
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2: Tem também Leandro Leonardo, mais uma noite sem você.

0: Nem Raí, canta Nosso Amor Onde Vai Dar. E muitas outras canções vai ter Rick Renner, Rio Negro e Solimões, Roberta Miranda, Sula Miranda. Então é só você ficar curtindo a nossa programação nas próximas 2 horas, tá bom? Vamos começar memórias assim, ó. Mato Grosso e Matias, Foi Pensando em Você.
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0: E Leonardo, mais uma noite sem você, fechando esse primeiro bloco do programa Memórias. Gostou? Muitas canções passaram já por aqui e vão passar ainda. Obrigado a você que está aí do outro lado do rádio acompanhando a nossa programação, todas as cidades ouvindo o programa Memórias, Caçador, Videira, Fraiburgo, Lebon Regis, Timbó Grande, Macieira, Rio das Antas, Ibian, Salto Veloso, Arroio 30, enfim, todo mundo acompanhando a nossa programação, tá bom? Intervalo, já tem mais, fique ligado.
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2: Seis e doze.
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1: É o programa Memórias aqui na sua emissora. Obrigado a você que está ouvindo a nossa programação, fazendo esse desfile musical, tá certo? Você que está viajando, me levando de carona, muito obrigado. O pessoal dos aplicativos também, forte abraço para todos vocês, a dona de casa, enfim, todo mundo ouvindo o programa Memórias. Vamos começar mais um bloco com Léo Magalhães, A Fila Anda.
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0: Oh, Renan e Raí, Nosso Amor, Onde Vai Dar? Linda essa canção, fechando mais um bloco aqui do programa Memórias. Intervalo, já já tem mais.
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3: Seis e quarenta e seis.
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1: E aí, tudo bem com você? Muito obrigado pela sua audiência acompanhando o programa Memórias aqui na sua emissora. Todos os finais de semana, esse programaço fazendo uma viagem musical lá nos anos 90, nos anos 2000, as regravações, tudo isso aqui no programa Memórias. Rick Renner,
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1: Rio Negro e Solimões, a gente se entrega fechando mais um bloco aqui do programa Memórias. Esse bloco foi sensacional, tenho certeza que uma dessas músicas, ou duas ou mais, marcou a sua vida, a sua história no namoro, começo de namoro, relacionamento, enfim, foi bem legal, né? Vamos trazer um intervalo? Já já eu trago o último bloco. 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
2: Sete e dezenove.
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1: É sempre muito bom estar aqui apresentando o programa Memórias, fazendo uma viagem musical às canções sertanejas lá dos anos 90, anos 2000, regravações, enfim, já tocou muita música boa aqui, né? Vamos abrir o último bloco com Roberta Miranda.
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0: Da Filme Triste, essa música é linda demais, fechando o nosso programa Memórias, tá certo? Obrigado a você que ficou aí do outro lado do rádio, acompanhando o programa Memórias. Semana que vem nós voltaremos nesse horário, nessa emissora, com mais um programa Memórias, tá bom, pessoal? Um grande abraço e até a próxima semana, tchau!
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Aí tivemos aqui no programa o Adelar Bertucci com a música Madrugada na Bailanta. Tivemos também o Abramo Machado e Felipe Araújo, Milonga do Meu Rosílio. A partir de agora, com a participação do ouvinte aqui no nosso programa deste domingo. 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

0: Muito bem, já temos as primeiras participações. Quem está com a gente mandando música para os aniversariantes é o Adilson para o Vanderlei Copi, o Jean Lucas Barros. Estamos atendendo também o Edson, que está aqui. Bom dia, Edson. Bom dia.
1: Manda música aí hoje com o Candeiro, lambendo espoleto. Manda para todo que estiver ouvindo, para sair da rádio, mas excelente, mas domingo. Quer concorrer ao brinde da Carbone Vec. Tchau, obrigado. 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

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Um abraço a Faxinel do Soturno e toda a quarta colônia. 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
6: É o Raízes e a música gaúcha no seu domingo, o tradicionalismo e o melhor do nativismo, a música gaúcha para você. Continue participando com a gente, 99101-1828. Esse domingo, 12 de julho, dia do Engenheiro Florestal. 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Osmar Bidler, bom dia, Osmar. Ele na sintonia do programa lá em Toledo, no Paraná, né? Tá pedindo aqui um churrasco de fronteira. Essa música do Leonel Gomes, vou trazer daqui um pouquinho aqui. Terinha já já aí pro nosso ouvinte lá de Toledo, no Paraná. Olha quem tá aqui também, o Purga Agusti tá pedindo César Oliveira e o Rogério Melo. Vamos encaixar daqui um pouquinho mais uma deles aí, né? Abraçando você em toda a região, Raízes, deste domingo. Segue aqui, vamos trazendo então um churrasco de fronteira.

0: Gaúchos e brasileiros, começa a transmissão para o grande clássico da fronteira entre Flamengo da Restinga e Castelenada. E de imediato, vamos ao primeiro contato com o gigante da arquibancada. Alô, Luciano Périco!
1: Pedro Ernesto, eu nunca tinha visto uma coisa dessas. A galera vem chegando de arrastão, tem uma turma que tá vindo de carroça e o que chama atenção é que alguns jogadores chegam de cavalo, até de pitiço, e o jogo promete.

0: O Flamengo no ataque, uma tentativa pelo lado direito, o Raul, marcada pelo Rodrigues, tentou passar, passou, meteu o balãozinho, outro gringo que chegou, soltou a bola pro Betão, entrou no vazio, vai marcar o gol, atirou, gol do Flamengo, Betão! Ele na vibração, enche o lenço, ele vibra, ele faz o gol, o Betão é demais, torcedor, Lucianinho!
1: Que jogada, o Nego Betão recebeu do Raul e deu um postaço, como se fala aqui nessas bandas. Abre o marcador 1-0 para o Flamengo contra a Castelhanada.
2: Depois nós se retranquemos.

0: Olha, tivemos no pedido do ouvinte aqui no programa o César Oliveira e Rogério Melo com o Golaço Campeiro. No pedido do nosso ouvinte, o Purga Agusti, lá de Caçador, tivemos o Adair de Freitas com Milonga do Vaquiano e o Leonel Gomes, um churrasco de fronteira. No pedido do nosso ouvinte lá de Toledo.
1: Baita jogador de futebol e viva o Flamengo da Restinga.
2: É, mas a castelhanada não tá muito satisfeita com os resultados aí, parceiro.
0: 9:34, bom dia pra você. Raízes e a música gaúcha aqui no seu domingo, nosso programa sempre, sempre, sempre. 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Deixa eu mandar um alô para a turma da Gil Bebidas, pessoal que está ali, com certeza, né? Com toda a estrutura na festa de Santa Lúcia acontecendo hoje. 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Turma aí, já que hoje a previsão não é de chuva mais, né? Então, segue ali a festa normal, né? Continue participando com a gente. 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E vamos sortear no finalzinho do programa.
3: Tudo bem? Filmar Zaguer. Gostaria de ouvir a música Matando Saudades,

Muito bem, esse é o nosso programa. Deixa eu atender aqui mais uma turma. Quem tá aqui com a gente? Olha essa aqui, faz tempo que não aparece aqui, né? O Gilson Gonçalves. Bom dia, Gilson. Tá pedindo o Império das Instâncias. Essa música é dos Monarcas, né? Tocou muito essa música no nosso programa. Trazendo a sequência aí, né? Matando saudades aí com a música dos Monarcas. Deixa eu atender também aqui quem tá com a gente. Bom, vamos trazer a música, já já vamos atendendo mais participação do ouvinte no programa deste domingo. Os Monarcas, bom dia.

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4: Muito bem, estamos de volta aqui com o nosso programa Raízes deste domingo. Aliás, desejando um excelente domingo para você em toda a região. Continue participando com a gente através do 99101-1828. O nosso WhatsApp aqui da Rádio V, movimentado, uma barbaridade, né? Muito bem. Deixa eu falar para você... Falando agora um pouquinho aqui do açúcar carne fresca, deixa eu mandar um alô pra turma que tá trabalhando nesse domingo, já desde cedo, né? 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Vamos lá, vamos dar uma corridinha na tela aqui. Já atendemos o nosso amigo aí que pediu o Império das Instâncias, né? O Gilson tá aqui concorrendo também. Tá colocando o Carbone Iveco, que tá com essa promoção. Aliás, eu falava aqui dessa música, o Império das Instâncias, né, gente? E nós temos um dispositivo que ele nos mostra. Porque às vezes o pessoal acaba não pedindo e a gente acaba também não programando, né? Na semana dá uma programada nas músicas que vamos tocar no domingo. E aí acaba que daqui um pouco passando batido e não é programada. Mas essa música tocou muito. Mas ela tocou dia 1º de fevereiro desse ano. Exatamente às 13 horas, no finalzinho do programa ela foi programada. E daí tocou sabe quando, rapaz? Dia 12/12/2021, às 11h40.
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4: É mole, mas foi a última execução dela aqui. Depois aí dessa do dia 1º de fevereiro. E assim segue também com as outras músicas, né? Tem muita música gaúcha, nós temos milhares de músicas. A título de curiosidade, o Arlindo Alves da Silva tá aqui, ó, da Farroupilha, tá participando, tá respondendo para concorrer. Então, bom dia também aqui pra nossa ouvinte, Ana Maria. Bom dia, Ana Maria, participando do sorteio da Carbone Iveco. Ótimo domingo para todos. Vamos aqui dando um bom dia também, quem que tá com a gente, dando um bom dia também para a Luciana de Moraes de Lima, olha, oferecendo música para o Júnior. E participando do sorteio. Vou mandando aí a próxima, né? Para nosso ouvinte que pediu aí, então, música também. 9 horas e 53 minutos agora. Vou atender o Matheus Varela. Bom dia, Matheus Varela, do Cibrazen, na casa da vó Neiva Varela. Gostaria de pedir a música, o Baile de Candeeiro. Está participando do sorteio. A resposta é Carbone Iveco, que está com essa promoção, portanto. Já dando mais uma nesse bloco aí, vamos lá.
6: Bom dia, bom dia. Quem participa aqui é a Vossa Excelência Ciba, lá do Rio das Antas. Tô passeando aqui pra banda do tal de Arroio 30, mas sim, eu preciso dar aqui. Tô na casa do meu compadre Gateado, grande abraço pra ele. E tudo de bom, vamos na companhia aí da próxima pra nós. Chegou no fundo da grota desse jeitão.

Daí tivemos então aqui no programa os Garotos de Ouro do Trabalho ao Vivo. Bonita essa música, né? Veterano, olha, continue participando com a gente aqui no nosso WhatsApp para você concorrer também no finalzinho do programa. Vamos que vamos aqui, deixa eu mandar uns parabéns aqui, ó. Aliás, vamos trazer daqui um pouquinho parabéns gaúcho. É, para todos os aniversariantes, o pessoal que fez aí ontem, fez na semana, a turma que estará fazendo também na semana que entra, que está fazendo hoje. Quem está mandando todo o programa de hoje é o Edmir Schumann, mandando para o Erno Schumann, que hoje está de aniversário. Parabéns ao Erno, felicidades. Quem está mandando música também e as homenagens aqui é o Alexandre Andriani. É, para o seu Nabor. Seu Nabor, grande abraço, felicidades. Fez ontem 79. Vamos rodar agora o parabéns, gaúcho. Vamos segurar aqui os serranos. E, grande abraço, seu Nabor. A Adriana Andriani, que é filha do Nabor, também esteve de aniversário ontem. Então, vamos mandando aqui os parabéns. O Ti Barbaridade chega aí, ó, para os aniversariantes. Parabéns a todo mundo aí que faz aniversário. Felicidades aí para o Nabor. 79, hein, Nabor? Grande abraço. Muito bem, tá aí as homenagens do nosso programa. Vamos rodar de novo os parabéns mais no finalzinho do programa para os demais aniversariantes que aparecerem ao longo deste programa do dia 12. Né? Vamos que vamos, gente, com o nosso programa especial deste domingo. Vamos seguindo aqui, vamos lá. Te mandando aqui, ó. Bom dia pro Thiago e a Cíntia, estão mandando música. Vamos programar a Chiquita daqui um pouquinho, mandando um especial lá pro Cole, pra Sirlene, que estão ouvindo o programa. Aquele abraço, um ótimo domingo, né? Um abençoado domingo pra todos nós.

0: Vou atender a Neuza de Caçador daqui um pouquinho, que está com a gente também, e os demais participantes aqui no programa. Intervalinho, já já voltamos. 9h59 agora.
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0: Então, tivemos então no programa, vamos segurar um pouquinho o intervalinho. Tivemos aí então o Panca Véia com Da Tropa Véia, os Farrapos no pedido aí do Thiago, mandou lá pra Cíntia, pro Cole, pra Sirlene. E tivemos também ali esse foi no bloco anterior, né? Olha, continuem participando, já os mirins cantando aqui. E nós vamos dando sequência ao nosso programa deste domingo. Hoje estou perguntando aqui para os nossos ouvintes o seguinte, olha. 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
0: Bom dia pro Jorge Batista, tá aqui, ó. Tá pedindo o shot das morenas, tá participando do sorteio de hoje. Carbono Iveco também, né? Quem tá aqui também mandando música? Bom dia, Neuza de Caçador, nossa ouvinte assídua lá em Caçador, né, Neuza? Ela que tá pedindo a música, não foi ainda do Fundo da Grota, vamos trazer daqui um pouquinho. E vai participar do sorteio de hoje também. O Baitaca está em Caçador, né? Puxa. É?
1: Para
0: bom, tá aí, ó.
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0: Roseli Batista tá mandando música, participa do sorteio também, tá aqui, ó, respondendo o Carbono Iveco, que tá com essa promoção.
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0: Vou dar um bom dia aqui também. Quem tá com a gente, a Alexandra, tá aqui, ó, participando, tá respondendo também, oferecendo a programação de hoje pra família. Nair, dois áudios, dona Nair. Vamos ao último
1: aqui. Tem algo.
0: Opa, essa aqui então.
1: Bom dia, viu, Mar Santos?
0: Bom dia, é a Nair. Bom dia, Nair.
1: Eu vou pedir a música aí no fundo da grota e
0: vamos,
1: vou oferecer
0: agora
1: pra toda a galera, toda semana inteirinha. E tamo junto no domingo. Um abraço, Vilmar Santos. Um ótimo final de semana aí pra você. E boas festas. Tudo de bom. Com Deus, Vilmar Santos.

Daí tivemos no pedido do ouvinte, a presença foi do Baitaca com Do Fundo da Grota. É o Raízes e a Música Gaúcha aqui no seu domingo, nosso programa num oferecimento sempre da Empônica no Mais, Carbone Fiat, ERS Corretora de Seguros, Praxi Empreendimentos e Temperos Nona Rosa. 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Raízes e a música gaúcha aqui no seu domingo, 10 horas e mais 18 minutos agora, 10h18, e nós vamos aqui atendendo mais participação do ouvinte. Deixa eu atender mais algumas participações, lembrando que hoje está com a gente a Carbone Veco, e você vai com

correr aos brindes no finalzinho do programa. Então, bom dia para Suzane Pinazzoli, ela que está aqui pedindo música, mandando um ótimo domingo para todo mundo. Quem está aqui também é a Lilian Zago do Carelli, está aqui participando do bairro Carelli, né? Então, bom dia para a nossa ouvinte. Gostaria de ouvir a música do rodeio O Laçador. Estou oferecendo essa música para todos que estão na escuta. Gostaria

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4: Tá de volta aqui na Rádio V, o nosso Raízes e a música gaúcha no seu domingo. Continue participando, 10 horas e 26 minutinhos agora. 10h26, vamos seguindo, vai lá, encerranos. Vamos seguindo aqui com a participação, claro, do ouvinte. Bora com o nosso programa desse domingo, né? Mandei pra turma lá o Daguil Bebidas, que está presente com toda a estrutura na festa de Santa Lúcia acontecendo hoje também, né, gente? Deixa eu falar aqui o seguinte, deixa eu mandar um alô especial, o pessoal sempre ligado no nosso

0: noite ao seu
1: redor. 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E bota imprevisto com relação ao clima aí, né, gente? 10h27, agora vamos seguindo aqui, vamos dar de máquina, vamos lá para esse computador aqui. Quem está aqui com a gente, vamos de carona com a próxima música, quero participar do sorteio. Quem está? Angelina Demenec. Deixa eu atender também, bom domingo para todos. Quem está aqui, ó? Vamos mandar o programa de hoje para quem está aqui, a Justina Rubini do Amarante, quero concorrer também. Os áudios chegando, quem que tá?
2: Gilmar Santos, que é a Lúcia dos Santos. Gostaria de ouvir a música Colón, Teixeirinho, e participar do sorteio. É, a resposta é Carbono e Veco.
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1: Então, bom dia também aqui, quem tá com a gente todos os domingos, a Lúcia e o Olívio. Acompanhando o programa, fazendo as malas para mais uma viagem. Boa viagem para vocês, viu? Se possível, o Porca Véia. Que linda é minha terra. E vamos para a Argentina e Chile. Voltaremos dia 24 de julho. Boa viagem para vocês. Ligado no nosso programa também, todos os domingos, nosso amigão Giovanni Bedin, né? O diretor do HSDS. Grande abraço, bom domingo aí, viu? Trazer mais uma que faz tempo que não rodava também aí. É o Chiru, missioneiro, que vai cantar depois do Tiguri, agora 10h29.

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1: Segue o nosso programa desse domingo 12 de julho, abraçando você em toda a região. Lembra dessa música aqui, Os Farrapos e o Cuiudinho das Gurias? Vamos lá no fundo do baú, né? Porque Os Farrapos, essa aqui é antiguinha, né? Sol tá querendo aparecer aí, seja bem-vindo, né? Faz um tempão que não aparece na semana aí. Seja muito bem-vindo. Não vamos afugendá-lo, né, gente? Deixa que ele apareça devagarinho aí, fica. Daqui a pouco eu vou trazer os meninos com o baile de candeiro no pedido do ouvinte, não esqueci, não. Tá programado aqui, ó.
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1: O Pedro Corrente tá aqui, ó, participando do programa, tá aqui respondendo também, né? Carbono Inverno que tá com essa promoção. Vai concorrer no finalzinho aí. É o nosso kit, a Andréia Crivilate de General Carneiro, no Paraná, ali na divisinha, né? Espero ser feliz, essa é do Teixeirinha. Com a camisa do Grêmio, o Antônio Martini. Bom dia, Antônio Martini. Tudo certo? Tá mandando Porca Véia pra nós, participando aí do sorteio também. Tá aí no São Cristóvão, né? Antônio Martini. Hoje tá de folga, né, Antônio? Tem mais um áudio.
3: Bom dia, Vilmar Santos.
1: Bom dia.
3: Manda uma música aí pro pessoal da Capela Santa Lúcia. Estamos indo pra lá agora, curtir a festa. E gostaria de participar do sorteio. Meu nome é Francisco. E a resposta é Carbono Inverno.
1: Abraço, bom domingo. Vamos mandar pra turma de Santa Lúcia que tá em festa lá.
4: Santos, tudo certo? É o Altair Davis da Cidade Alta, vai participar do sorteio do Carbono Inverno. Mandar pra quem tá no escuro do programa, pra vocês da rádio, e vai Argentina, né? E vai Flamengo também.
1: Vamos deixar fora essa galera aí. Vamos falar, fala do Flamengo, fala do São Paulo, fala do Santos, fala. Pode falar até do Corinthians, mas não fala na seleção. Não estamos abertos a palpites aí de quem tá, quem vai decidir quem vai. A palavra é frustração. O Diogo Xavier Ribeiro tá aqui. Bom dia, Diogo Xavier Ribeiro. Nossa, quase errei o nome do homem. O Claudinei Alves tá pedindo música. Vamos trazer daqui. Não tocou ainda o contraponto.

Daí o Teixeirinha com a participação especial dos Bertucci, inconfundível, né? A música Espera Ser Feliz. Tivemos também aqui os Mirins, que não é a instrumental, é a cantada, né? Que nós selecionamos aqui. A música Baile de Candir. 10 horas e 52 minutos, continue participando.

0: Vamos que vamos atendendo aí a turma que tá com a gente no nosso WhatsApp aqui, ó. Então, bom dia aqui pro... Quem que tá aqui? Áudios, né?
1: Bom dia, Vilmar Santos. Bom dia, Rádio V. Aqui é Luiz Antunes do Carelli. Gostaria de participar aí do sorteio aí da Carbone Veco, né? Com certeza a melhor da região, né? A música pode ser a próxima. Tchau, obrigado a nós.

0: Bom dia, Vilmar Santos, César Lins, aqui de Santa Cris. Um abençoado domingo para todos nós. Eu queria a música para oferecer aqui para toda a nossa família e para vocês aí. Trote de Mula, se der para tocar. E a resposta é Carbone e Veco. Veco correr. Um abraço para todos e tudo de bom para vocês.
1: Oi, bom dia, tudo bem, meu amigo Vilmar Santos? Eu gostaria de ouvir a música hoje do Teixeirinha, Quem É Você Agora? É a sua Neiva Lopes Ferreira, aqui de Monte Carlo, e gostaria de oferecer essa música para todos os ouvintes e participar também do sorteio da Carbone Veco do kit. Eu oferecer a música para minha família e para quem gostar da música, tá bom, Vilmar?
2: Tudo de bom, tá? 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
3: Muito bem, vamos seguindo aqui o Raízes e a Música Gaúcha até uma da tarde.

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Muito bem, vamos destacando aqui no pedido do ouvinte, o Cristiano Quevedo com o contraponto.

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7: Muito bem, estamos de volta com o nosso Raízes, 11 horas e 8 minutinhos nesse domingo. Começa a cair a temperatura, se não me falha a memória, dei uma olhadinha agora aqui, ó. Vamos dar uma atualizada. 13 graus, né? 13 graus a temperatura. Nós vamos pro nosso WhatsApp movimentado 99101-1828. Paulo Rogério tá aqui, vamos lá.
8: Bom dia, Vilmar Santos.
7: Bom dia
8: a todos os ouvintes. Eu gostaria de escutar a música Ronda de Tropa e dedicar ela ao meu pai. E a resposta aí é Carbone e Veco.
7: Jorge Freitas, daqui um pouquinho já está programado. Essa música é bonita, né? Da música nativista, Ronda de Tropa com Jorge Freitas. Nós vamos dando uma corridinha na tela aqui, quem tá, quem não foi ainda. A Marisa Proença tá aqui participando, o Nilson Barbieri tá aqui mandando música, tá respondendo também para concorrer. Viu, Marcelo, você é a Fátima Terezinha, tá pedindo música. Vamos de carona aí com a próxima. E gostaria de concorrer no sorteio. A resposta é Carbone e Veco, muito obrigado. Se for atendida, bom domingo para todos. GR Adriano Pasquale está aqui ligado na programação em especial. Quem está aqui mandando? Tati Virgutz. Para a família, abraço para a família Virgutz, em especial para a esposa Tati. Quem está mandando é o Jackson, né?
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7: Muito bem, vou atender a turma dos Matracas aqui, ó. Quem tá mandando música também aqui no programa, o Luli Franquinho, bom dia para todos os Matracas que jogaram ontem sob chuva e campo alagado, jogando de bola 7-6 para os Azuis, em especial para o Yura.

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Ontem tivemos no programa Os Matias e os Veteranos com o Trancão Fandangueiro no pedido do 20 11 23. Aqui na Rádio V tem o Raízes até uma da tarde. 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

0: 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Vamos que vamos aqui com as últimas participações. Temos na sequência o Porca Véia, que vai cantar aqui pro Antônio Martini a música Patacoeiro, né? A Aurora tá aqui participando, tá pedindo Eu Tô Grandão, essa música do João Luiz Correia. Quem tá aqui, ó? Janete Rosa gostaria de participar do sorteio de hoje também, de Pinheiro Preto participando.
1: Bom dia, Vilmar. Eu sou a Bianca, do bairro Universitário.
0: Fala aí, Bianca.
1: Hoje meu pai tá de aniversário.
0: Como
1: então
0: é que
1: eu queria pedir a música Pilares, do Miro Saldanha.
0: Como é que é o nome do pai, Bianca? Manda aí. Vamos encaixando uma bem bonita pra ele aí. A Soeli Lourenço da Silva tá aqui mandando música. E atendo também o Ademir Gomes. Bom dia, Ademir Gomes. Tá pedindo Iguaria Campeira. E tá também aqui respondendo. O Ademir Gomes tá participando. São as últimas aqui, né?
2: Bom dia, Vilmar Santos. Bom dia, ouvintes da Rádio V. Marcelo Marcos Somense. Gostaria de pedir uma música com o grupo Manotaço. Oferecer para toda a minha família, principalmente para a minha querida esposa Bernadette e para todos que gostarem da música. Também gostaria de participar do sorteio da Carbone Iveco, a melhor concessionária do meio oeste catarinense.
0: Quem está aqui também, o Inuri Gonçalves está participando. Quem está aqui, eu mando um abraço para o pessoal do EPC, pessoal dedicado a fazer o bem para as pessoas. Quem tá aqui? Ah, tá certo. Vou mandar então aqui o Lázaro e o Tico, tá mandando aqui pra toda a turma. Vou mandar, ele mandou o vídeo aqui, não deu pra abrir ainda. Daqui um pouco nós vamos mandar um alô especial pra turma. Então são as últimas de hoje. Quem tá aqui? O Luiz Milani tá aqui, ó, mandando a Lembrador. Vou atender também o... pedindo o amigo velho do João Luiz Correia. O Ademir Zarpelon tá aqui participando. Porca Véia, 11h28 agora. Chega aí pra cantar o Porca Véia com música do...

Bom dia, meu amigo Vilmar Santos, Jonas Totti de Jaraguá do Sul. Tamo aí, tenteando um amargo bem topetudo e curtindo a Rádio V. Puder, manda pra nós uma do Grupo Carqueja, qualquer uma. Ofereço aí pra todos que estão na escuta do programa, especialmente aí pessoal do Caçador, né? Valdecir do Amolim, xerife do Caçador. Pessoal do grupo do Amigos do Xerife. Meu piazito Felipe que tá aqui comigo. E todo mundo aí.

11:38, saindo o pedido do nosso ouvinte lá de Jaraguá do Sul, tivemos o grupo Carqueja com Não Te Anseia, Porca Véia com Pataqueiro e as últimas participações já foram, tem mais. Vamos dar um tempinho aqui, ó. Deixa eu atender também quem tá aqui, ó, mandando a próxima música pra família, participando do sorteio de hoje, Genesi Milani. Quem tá também, o Sandro Deitos, mandando pra todo o pessoal, tá concorrendo. O Douglas Mazurek tá aqui mandando música pra toda a turma. E quem tá também aqui, ó, do Santa Gema, quem tá aqui, o Fernando. São as últimas de hoje, agora nós temos o sorteio entre todos que participaram do programa neste domingo. Vamos lá. Girou, saiu. Vamos lá. Final do telefone 3255. Como é que é o nome do homem aí? O Marcelo Somenzi foi o contemplado. Tem que retirar a partir de quarta-feira. Aqui na RBV, na Rádio V. Quarta-feira, dia 15, né? Parabéns. Domingo que vem tem mais. Não sai daí que nós temos ainda muita música chegando. O Amigo Velho com João Luiz Correia, ele volta a cantar daqui um pouquinho. Tô Grandão, tem o Alambrador, tem também o Mano Tasso no pedido do ouvinte, a Dama do Douradinho, tem a Berenice, tem os Mirins e muito mais aqui no Raízes de hoje.

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2: 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Tá bom.

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0: Aí, Zezé, a música gaúcha aqui no seu domingo, nosso programa sempre, sempre, sempre, até uma da tarde, num oferecimento do Posto Dois Pinheiros. 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
0: Raízes, o tradicionalismo no seu domingo, quase na hora do almoço, né, gente? Um bom domingo pra você.

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0: Vamos cumprimentando você que nos acompanha todos os domingos aqui no Raízes. A turma nos bairros, cidades vizinhas e em outras regiões do Brasil.

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0: Raízes com você nos domingos, um grande abraço, nosso agradecimento aí pela sintonia. Vamos que vamos com eles.

aqui na Rádio V tem o Raízes até uma da tarde. 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

Eu não sou um pregador. Não sou padre nem pastor, sou apenas um autor que canta sua verdade. Não creio em almas perdidas, porque alguém com as mãos erguidas vai chegar além da vida para salvar a humanidade. Ele vai voltar de novo para o seio do seu povo, como fez tempos atrás, não para cobrar seu amor, mas para curar nossa dor e devolver nossa vida.

0: Fica por aqui, programa Raízes.
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2: E assim estamos chegando ao final de mais um programa Raízes aqui na Rádio V. 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

0: 1h35.
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0: 2:08.
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forte. Substantivo feminino de força invisível que se atribui ao rumo, ao destino. Minha vida, que sorte boa.

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2: Ah, Rio Preto! Já diga Arnaldo, Zé Neto e Cristiano junto e misturado, hein?

0: 2:41. 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
1: A Inglaterra confirmou o favoritismo e venceu a Noruega, garantindo a vaga na próxima fase da competição. Mas o momento que mais chamou a atenção foi fora das quatro linhas. Eu estava aqui em Miami e acompanhei a festa dos torcedores que cantaram em grande coro a música Hey Jude dos Beatles.

0: como uma forma de homenagem ao Bellingham, porque o nome dele é Jude Bellingham. Eu sou Melina Calduro, de Miami, indo para Atlanta para o Acaerte em campo.
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0: 3:11.
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0: 3:37. 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
1: A escaloneta fez de novo. A Argentina está na semifinal depois de vencer a Suíça por 3-1 em um jogo decidido apenas na prorrogação. O gol que encaminhou a classificação saiu no segundo tempo da prorrogação com Julian Álvarez. E os argentinos, no finalzinho, ainda ampliaram com Lautaro Martínez. Mais uma atuação de superação da atual campeã. E claro, a torcida argentina fez a festa. Escuta só. Vamos lá!

0: Eu sou Melina Calduro, de Miami, indo para Atlanta para o AKL Team Campo.
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Salve, Rael. Salve, Mano Brown. O filósofo Friedrich Nietzsche declarou: não acredito num Deus que não dance. E eu, Dom Filó, acrescento: não acredito num fiel que não mexa. Corpos pretos dançantes, pensantes, libertos e esperançosos, seguem como ondas resistindo aos novos tempos, em busca de futuras conquistas.

0: 4h40.
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2: A vitória da Argentina sobre a Suíça também ficou marcada por um lance curioso envolvendo a arbitragem. O atacante suíço Brio Embolo acabou expulso em uma situação ligada a uma das novas regras adotadas nesta competição. Depois de uma bola dividida com o Leandro Paredes, o árbitro mostrou o cartão amarelo para o jogador argentino. Só que o VAR percebeu um erro na identificação do atleta punido. Pela nova regra, mesmo em casos de cartão amarelo, o árbitro de vídeo pode intervir quando há um erro de identidade. A decisão foi corrigida e a punição acabou recaindo sobre Êmbolo, que foi expulso porque ele já tinha um cartão amarelo nesta partida. Eu sou Melina Calduro, de Miami, indo para Atlanta para o Acaerte em campo.
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0: 5 e 13.
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2: Bora colocar pra acelerar. Bom domingo pra você. Essa é a Rádio V. Eu sou o Júnior Guedes e esse é o Vitamina que tá começando por aqui. Trazendo as boas dos anos 2000 pra gente recordar. Começando com esse som sensacional de Mooney. I don't know why. Aproveite o domingo com a Rádio V.

0: A Rádio V pelo rádio, tá aí pelo carro, um rádio sintonizado na gente, ouvindo também pela internet, curtindo as boas do passado. No Vitamina, esse som é do Black Eyed Peas, I Got a Feeling. Tenho certeza que você fez o vocalzinho junto com eles ali. Sou desafinado pra caramba, mas eu sou animado. Depois do intervalo tem mais.
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0: Por aqui a gente continua com o Vitamina. 2 horas com o melhor da música dos anos 2000, Club Can Handle Me. Bom demais saber que você tá ouvindo a gente. Marca lá no Instagram, @radiov102.9.

0: Destination Calabria, aqui no Vitamina da Rádio V. Bom domingo pra você que ligou o rádio agora ou tá ouvindo a gente pela internet. Aproveita pra seguir a Rádio V no Instagram, Rádio V102.9. Me segue também, jrguedes.83. E depois do intervalo tem mais Vitamina.
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2: 6:17.
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0: All We Need. Fechando mais uma sequência do Vitamina aqui na Rádio V. Prometo pra você que o break é rapidinho e já já eu trago mais música boa dos anos 2000 pra gente curtir. 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
0: Chegando mais músicas aqui no Vitamina. Arsenium, Love Me, Love Me.

Rádio V, Squareheads, Happy! E é assim que eu espero que você esteja se sentindo depois do Vitamina aqui na Rádio V. Felizão! A gente curtiu as boas do passado dos anos 2000. Eu sou o Júnior Guedes, vou ficando por aqui, mas volta amanhã na programação a partir das 3 com a segunda edição do Manda V. Continue ligado na Rádio V, porque aqui, ó, tudo sempre é feito pensando pra te agradar. Valeu, bom restinho de domingo, tchau, fui!

0: Vitamina V. Sete e quinze.
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0: 7h46.
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0: 8 e 18.
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0: 8h51.
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2: Olá, ouvinte, tudo bem? Eu sou o Cadu Reis, repórter da Rede de Notícias Acaerte. E nesta semana vamos ouvir o presidente do Conselho Regional de Administração de Santa Catarina, João Moser. A instituição integra a rede de autarquias federais que atuam nos estados como órgãos consultivos, orientadores, disciplinadores e fiscalizadores do exercício da profissão, que tem mais de 470 mil profissionais e empresas envolvidos em todo o Brasil. Quais os focos de atuação do Conselho aqui em Santa Catarina, presidente?
3: Nós somos um órgão de fiscalização e valorização da profissão e, além disso, a gente tem atuado aqui no estado o desenvolvimento da nossa profissão, uma das maiores profissões que nós temos no Brasil, e a gente tem que ajudar aí a desenvolver os nossos profissionais. Santa Catarina somos 22 mil registrados, aproximadamente 20 mil pessoas físicas e 2 mil e alguma coisa empresas. É um número que vem crescendo, que a gente tem feito uma aproximação grande com as instituições aqui do estado de Santa Catarina, desenvolvendo a profissão, e essa aproximação com a sociedade organizada tem dado um destaque muito grande aqui para a nossa profissão.
2: O Conselho Regional de Administração de Santa Catarina atua para fomentar a tecnicidade da governança pública, que é o conjunto de mecanismos de liderança, estratégia e controle utilizados para direcionar e monitorar uma gestão. Presidente João Moser, como isso impacta na vida da população?
3: A gente entende que uma boa governança bem aplicada nas prefeituras, isso gera, na empresa privada a gente chama de lucro, né? Mas na área pública é o resultado que é entregue para a sociedade. A governança e a inovação também passam por uma boa gestão, uma qualificação dos seus entes.
2: Uma das ferramentas de estímulo à tomada de decisões estratégicas é o Índice de Governança Municipal, solução criada pelo Conselho Federal de Administração, que avalia o desempenho das gestões dos municípios brasileiros por meio da análise de dados oficiais. A métrica gera um ranking anual que classifica a eficiência das administrações a partir de indicadores nas dimensões de finanças, gestão e desempenho de políticas públicas de áreas como saúde, educação, segurança e saneamento. De que forma a utilização deste índice repercute na prática, presidente?
3: A gente vê que as prefeituras que têm usado a tecnologia, o IGM, o Índice de Governança Municipal, têm aplicado a ciência da administração, têm tido melhores resultados na entrega para a população. E a gente vê que quando a gente coloca pessoas qualificadas em seus lugares e com boa vontade, o resultado aparece. Inclusive o Case Brusque, eles instituíram a gestão por resultado na lei orgânica do município. Então, por exemplo, o próximo prefeito que entrar, ele é obrigado a cumprir a gestão por resultado, que é o que foram que construíram lá.
2: Este é o presidente do Conselho Regional de Administração de Santa Catarina, João Moser. Ficamos por aqui com o Minuto de Santa Catarina desta semana. Até logo!